Antonio, vou fazer falar comigo. Você fala comigo de vai aonde que perguntinha. Salud para el Antonio Geller que llegó ayer de Brasil. Tucu, tucu, taca, taca, tucu, tucu, tucu, tucu, tucu, tucu, tucu. Antonio, sacate unas caipirinhas con unos garotinhas. Obrigado. ¿Sabes cómo se dice nariz en brasileño, en portugués? Estuche tu moco. Feliz que